Mister vem com Counterbeat, né? Recall Mix pra você aqui no nosso Night Play. Clássico dos anos 90 que atravessa o tempo, atravessa as gerações, hein? A gente vai seguindo com músicas nacionais e internacionais, matando saudade de clássicos da dance music e curtindo também versões exclusivas como essa daqui, ó. Cristiano Araújo.

0: Lon Tosker com You're Somebody Else aqui no nosso Night Play, fechando a primeira sequência, nossa primeira meia hora de hoje aqui. Teve Dubtics, Cassidiana Bacon também passando por aqui na programação, Lady Fantasy e muito mais, hein? Daqui a pouco eu volto com mais sucessos das principais baladas.
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5: 21 horas e 34 minutos.
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7: É o nosso Night Play com George Majo Zanfon e Sofia Geolson, Everybody Knows, aqui na programação do nosso finalzaço de semana.

The Wonder Dog Project. É, eu acho legal esse som, é o som desse projeto, The Wonder Dog Project. Remember, essa aqui é, olha, tocou bastante nas pistas aí por volta de 2004, 2005, 2006 e toca até hoje, né? Live to Love também passando por aqui, né? La Cosa Más Bella. E agora o Alok chega na parada aqui, hein?

0: Aí, fechando muito bem o Night Play com The Gurus, Guru Joe's Project Infinite. Nesse finalzaço de semana, eu sou Kleber Salles, vou ficando por aqui. Nosso DJ também já vai recolhendo os materiais dele por ali também. Volta na semana que vem comigo para deixar todo mundo animado, né? Para ligar nossa pista de dança através aqui das ondas do rádio. Night Play volta semana que vem. Falou, turma! Curta bastante aí o seu fim de semana e até lá, hein? Tchau, tchau!
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4: 22 horas e 1 minuto.
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0: time. Essa é a pegada. Esse é o programa Eletro Hits, saindo pro intervalo rapidinho. Dá uma segurada aí, velho. Vou pro intervalo rapidinho, tomar uma água. Na sequência, a gente traz pra você mais a sequência. Segura aí, eu volto já já.
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11: 22 horas e 34 minutos.

Igor por aqui, toda a equipe aqui da nossa rádio, deixando esse programa cada dia top de linha. Então vamos nessa, chegando mais a sequência aqui no programa Eletro Hits. Ei, vê se tá bom de açúcar, vai.

0: edição do nosso Eletro Hits. Mais um fim de semana com você por aqui, velho. Que bacana, hein? Que bacana. Obrigado a você que passou essa uma horinha junto comigo. Toda a equipe aqui da nossa rádio, tá certo? Um forte abraço. A gente volta a se falar semana que vem, neste mesmo horário, nessa mesma emissora, que é líder de audiência no horário. Aproveite bastante o seu fim de semana com sua família, amigos. E se controla, velho. Tá certo? Um abraço. Tchau, meu povo. Até semana que vem. Tchau. Fui.
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6: 23 horas e 6 minutos.
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8: Olá, seja muito bem-vindo, seja muito bem-vinda. Está entrando no ar por aqui o nosso Paquera, na sua rádio preferida, as mais românticas, as mais belas canções para você curtir nesse final de semana. E em clima de paquera, né? Final de semana, de repente, você que está, né, querendo chegar junto, né, conquistar aquela pessoa amada, né, é só você se inspirar através aqui do nosso programa, viu? Porque aqui a gente vai fazer essa seleção musical inspirada em você. Começando com a Ra.

Favorite Mix, Sweet Dreams, aqui no nosso fim de semana, para você que está curtindo o Paquera. E a gente vai seguindo em frente com muita música boa aqui para você. Agora o som do Rick Astley, Cry for Help, na programação do nosso Paquera. Um ótimo final de semana para você que está em ótima sintonia. Tem que estar aí no seu carro ouvindo a gente, ou está em casa, está pela internet acompanhando a melhor playlist do fim de semana. Com certeza é aqui.

0: Rod Stewart, Hey Weaver, Cindy Rain, fechando a primeira sequência do nosso Paquera. Fique ligado, eu volto depois do intervalo, hein?
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5: 23 horas e 38 minutos.
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7: É o seu final de semana com as mais românticas aqui no nosso Paquera. Agora vamos com um clássico, né? Can't Help Falling in Love, na programação do nosso Paquera. As músicas que despertam sentimentos estão aqui. What?

Minnie Riperton, Loving You, um verdadeiro clássico dos anos 70, né? Lindíssima essa canção aqui no nosso Paquera. E agora a gente traz a música que é um verdadeiro hino da solidariedade, né? Uma canção realmente tocante. A união de 40 artistas americanos, os 40 maiores artistas da época de 1985, que gravaram juntos este verdadeiro clássico, né? We Are the World. Começando com ele, Rod Stewart.

0: Lady Gaga e Bradley Cooper, Shallow, fechando aqui o nosso paquera desta super programação mais do que especial nesse fim de semana, né? Eu sou Kleber Salles e te encontro aqui na próxima edição do Paquera. Grande abraço para você e até a próxima. Tchau, tchau.
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3: Meia-noite e 10 minutos.

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5: Meia-noite e 59 minutos.
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4: 1:59.

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5: 3:01.
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2: 3 horas e 59 minutos.

0: carinho, pela presença. Vocês são maravilhosos. Amamos vocês. Sem vocês não seríamos ninguém. Tudo de bom pra vocês. Obrigado mesmo. Muitíssimo obrigado pela presença de todos. Obrigado, Brasil. Obrigado, gente, pelo carinho.
1: Galera, obrigado mesmo pelo carinho de vocês, por tudo que vocês fazem por nós. Obrigado de coração. Obrigado, Deus, por esse momento maravilhoso que a gente vive na nossa carreira. Tanto no momento pessoal como profissional. E vocês são responsáveis por isso. Obrigado mesmo de coração, tá? Deus abençoe todo mundo e até outro dia, se Deus quiser. Obrigado, galera!
0: Obrigado, gente! Obrigado, família, as famílias.

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0: 4 horas e 16 minutos.
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3: Você sabia que tubarões têm de ficar nadando o tempo todo? Senão, afundam.
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6: 4:31.
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0: Wesley. Obrigado.
1: Valeu, parceiro.
0: Bruno Marrom.
2: 4:46.
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5: Você sabia que lulas gigantes não existem apenas nos filmes de monstros? No Atlântico Norte, há espécies de 17 metros de comprimento e podem pesar 2 toneladas.
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0: Então...

0: Obrigado.
1: Obrigado.
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6: 5 horas. A frequência dos grandes sucessos.

0: 5:15.
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3: Você sabia que os dentes de um tubarão são tão duros quanto o aço? É verdade.
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3: 5:31.
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0: paixão de nós da conta, resenha. É boa essa demais, né?
1: É boa, né?
0: Melhor ainda é o que o Kleber fez esses dias.
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4: Você sabia que dromedários ficam até 15 dias sem engolir uma gota d'água, mas podem beber 20 litros do líquido em um minuto?
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6: 5 horas e 45 minutos.
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1: O homem condenado pelo assassinato da líder quilombola Tainara dos Santos recebeu uma pena de quase 60 anos de prisão em Cachoeira, no Recôncavo Baiano. George Anderson Santos da Silva, conhecido como Dandan, foi condenado a 59 anos, 11 meses e 24 dias de prisão pelo Tribunal do Júri. O julgamento começou na quarta-feira, dia 19 de agosto, e terminou na madrugada desta quinta-feira, dia 20. A acusação foi sustentada pelos promotores de justiça Aldo Rodrigues e Luciano Assis, do Ministério Público da Bahia. Por maioria dos votos, os jurados consideraram o réu culpado por feminicídio, ocultação de cadáver, ameaça, extorsão e porte ilegal de arma e munição. O promotor de justiça Aldo Rodrigues ressaltou a importância da decisão e destacou o papel da Polícia Civil nas investigações.
2: O município de Cachoeira volta aos olhos hoje ao julgamento de um caso muito brutal, muito covarde, acontecido no dia 9 de outubro de 2024, no qual uma líder quilombola, mãe, foi assassinada pelo seu ex-companheiro, insatisfeito com o término da relação, após atrair ela para uma emboscada, uma situação muito delicada, e forçá-la a uma assinatura de um documento na divisão de uma partilha amigável. É preciso se destacar a postura toda muito bem feita pela Polícia Civil na apuração do caso, apesar da negativa de autoria do réu, mostrando todas as provas, todo o arcabouço de provas que existe dentro de um processo, a efetiva participação, a efetiva autoria do acusado nessa prática delituosa tão complicada no nosso dia a dia.
1: Além da prisão, a justiça fixou indenização mínima de R$ 300 mil para reparação dos danos sofridos pelas vítimas e seus sucessores. Tainara era líder quilombola e mãe de duas crianças. Ela desapareceu em 9 de outubro de 2024. Segundo o Ministério Público, Tainara e George Anderson mantiveram um relacionamento por cerca de 5 anos. A relação era marcada por agressões físicas e psicológicas. Após a separação, o acusado teria passado a perseguir a vítima. Tainara chegou a solicitar medida protetiva concedida pela justiça. A determinação de afastamento, porém, teria sido descumprida repetidamente. Segundo a denúncia, após coagir Tainara sob grave ameaça a assinar contrato relacionado à divisão de um imóvel, George Anderson teria levado a vítima em seu veículo e desde então ela nunca mais foi vista. O corpo nunca foi localizado. A condenação reconheceu que o feminicídio foi praticado com recurso que dificultou a defesa da vítima. Os jurados apontaram ciúme e sentimento de posse como motivação para as ameaças. O caso deixa mais um alerta sobre a persistência da violência contra a mulher e a importância da responsabilização dos agressores. 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
3: 6:01.
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0: 6:17.
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3: Quando eu era criança, bem novinho, meu pai comprou o primeiro telefone da nossa vizinhança. Eu ainda me lembro daquele aparelho preto e brilhante que ficava na cômoda da sala. Eu era muito pequeno para alcançar o telefone, mas ficava ouvindo fascinado enquanto minha mãe falava com alguém. Então um dia eu descobri que dentro daquele objeto maravilhoso morava uma pessoa legal. O nome dela era... Uma informação, por favor. E não havia nada que ela não soubesse. Uma informação, por favor, poderia fornecer qualquer número de telefone até a hora certa. Minha primeira experiência pessoal com esse gênio na garrafa veio num dia em que minha mãe estava fora na casa de um vizinho. Eu estava na garagem mexendo na caixa de ferramentas quando bati em meu dedo com o martelo. A dor era terrível, mas não havia motivo para chorar, uma vez que não tinha ninguém em casa para me oferecer a sua simpatia. Eu andava pela casa chupando o dedo dolorido, até que pensei: o telefone. Rapidamente fui até o porão, peguei uma pequena escada que coloquei em frente à cômoda da sala. Subi na escada, tirei o telefone do gancho e segurei contra o ouvido. Alguém atendeu e eu disse: Alguém

0: o dedo com o martelo, mas tá doendo. Você consegue abrir o congelador? Ela perguntou. Eu respondi que sim. Então pegue um cubo de gelo e passe no seu dedo, disse a voz. Depois daquele dia, eu ligava para uma informação por favor, por qualquer motivo. Ela me ajudou com as minhas dúvidas de geografia e me ensinou onde ficava Filadélfia. Ela me ajudou com os exercícios de matemática. Ela me ensinou que o pequeno esquilo que eu trouxe do bosque deveria comer nozes e frutinhas. Então, um dia, Pete, meu canário, morreu. Eu liguei para uma informação, por favor, e contei o ocorrido. Ela escutou e começou a falar aquelas coisas que se dizem para uma criança que está crescendo. Mas eu estava inconsolável. Eu perguntava: por que é que os passarinhos cantam tão lindamente e trazem tanta alegria para a gente, para no fim acabar como um monte de penas no fundo de uma gaiola? Ela deve ter compreendido a minha preocupação, porque acrescentou mansamente: Paul, sempre lembre que existem outros mundos onde a gente pode cantar também. De alguma maneira, depois disso, eu me senti melhor. No outro dia, lá estava eu de novo. Informações? Disse a voz, já tão familiar. Você sabe como se escreve exceção? Tudo isso aconteceu na minha cidade natal, ao norte do Pacífico, quando eu tinha 9 anos. Nós nos mudamos para Boston. Eu sentia muita falta da minha amiga. Uma informação, por favor, pertencia àquele velho aparelho telefônico preto. E eu não sentia nenhuma atração pelo nosso novo aparelho telefônico branquinho, que ficava na nova cômoda, na nova sala. Conforme eu crescia, as lembranças daquelas conversas infantis nunca saíam da minha memória. Frequentemente, em momentos de dúvida, eu tentava recuperar o sentimento calmo de segurança que eu tinha naquele tempo. Hoje eu entendo como ela era paciente, compreensiva e gentil, ao perder tempo atendendo as ligações de um menininho. Alguns anos depois, quando estava indo para a faculdade, meu avião teve uma escala em Seattle. Eu teria mais ou menos meia hora entre os dois voos. Falei ao telefone com minha irmã, que morava lá, por 15 minutos. Então, sem nem mesmo sentir que estava fazendo isso, disquei o número da operadora daquela minha cidade natal e pedi: uma informação, por favor? Como num milagre, eu ouvi a mesma voz doce e clara que conhecia tão bem, dizendo: informações? Eu não tinha planejado isso, mas me peguei perguntando: você sabe como se escreve exceção? Houve uma longa pausa. Então, veio uma resposta suave: eu acho que o seu dedo já melhorou, Paul. Eu ri. Então, é você mesma, eu disse. Você não imagina como era importante para mim naquele tempo. Eu imagino, ela disse. E você não sabe o quanto significavam para mim aquelas ligações. Eu não tenho filhos e ficava esperando todos os dias que você ligasse. Eu contei para ela o quanto pensei nela todos esses anos e perguntei se poderia visitá-la quando fosse encontrar a minha irmã. É claro, ela respondeu. Vem até aqui e procure pela Sally. 3 meses depois, eu fui a Seattle visitar a minha irmã. Quando liguei, uma voz diferente respondeu: informações? Eu pedi para chamar a Sally. Você é amigo dela? A voz perguntou. Sou um velho amigo, o meu nome é Paul. Eu sinto muito, mas a Sally estava trabalhando aqui apenas meio período porque estava doente. Infelizmente, ela morreu há 5 semanas. Antes que eu pudesse desligar, a voz perguntou: espera um pouco. Você disse que o seu nome é Paul? Sim. A Sally deixou uma mensagem para você. Ela escreveu e pediu para que eu guardasse, caso você ligasse. Eu vou ler para você. A mensagem dizia: diga a ele que eu ainda acredito que existem outros mundos onde a gente pode cantar também. Ele vai entender. Eu agradeci e desliguei. Eu entendi. Nunca subestime a marca que você deixa nas pessoas.
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1: Neste domingo, dois adversários históricos do Campeonato Baiano vão dar as mãos antes da partida começar. A ação, que acontece no gramado do estádio Manuel Barradas, em Salvador, faz parte do projeto Educação Inclusiva, desenvolvido pelo Ministério Público do Estado. Com Bahia e Vitória de mãos dadas, o MP pretende sensibilizar os torcedores e o público em geral para a promoção do direito à educação inclusiva, respeito à diversidade e a garantia de condições adequadas de aprendizagem para todos os estudantes. Atualmente, o projeto conta com a adesão de 25 municípios baianos e beneficia diretamente mais de 11 mil estudantes com deficiência, transtorno do espectro autista e altas habilidades ou superdotação. Cerca de 80% dos municípios participantes já realizaram oficinas de formação com a presença da equipe do projeto Educação Inclusiva. Além do Ministério Público do Estado, o projeto conta com o apoio da Federação Baiana de Futebol, do Instituto de Rádio Difusão Educativa da Bahia e dos clubes baianos. Agência Rádio Web. Produção e reportagem, Lorena Dias.
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10: Controle o seu estresse. Estresse não é apenas desagradável, mas também pode prejudicar a saúde, aumentando inflamações no corpo e riscos de doenças cardíacas.
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12: 6:33.
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0: 6:45.
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2: Deixe o açúcar de lado. Alimentos que têm uma grande quantidade de açúcar refinado são dotados de processos químicos na sua produção e possuem altíssimo índice de glicose, que aumentam os índices de glicemia do corpo. Essas características aceleram o envelhecimento, aumentam flacidez por desestruturar o colágeno da pele e ainda possuem calorias, porém são desprovidos de nutrientes. Hoje em dia, encontramos adoçantes naturais como a sucralose, derivada da cana-de-açúcar, porém sem calorias e sem alto índice glicêmico, e a estévia, derivado de uma planta natural.
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1: Você tem certeza que você quer denunciar o pai
2: dos seus filhos? Você tem certeza que quer denunciar o pai dos seus filhos?
1: Você vai destruir a nossa família.
3: Você não está pensando.
2: Não pensa que vai ser te largar.
1: Ninguém mais vai querer você.
2: Você sabe que
3: você
1: é família. Não quer
2: você. Ninguém mais vai te querer.
3: Você pode dizer que
2: sua família não quer o nosso filho. Isso aí é comportamento de mulher comprometida.
4: As falas e sons que você ouviu reproduzem situações vividas por muitas mulheres dentro de relacionamentos abusivos. Controle, manipulação, humilhação, violências que nem sempre deixam marcas visíveis, mas que podem fazer parte de um ciclo que se agrava com o tempo. Nesta segunda-feira, dia 17 de agosto, foi inaugurado em Salvador o túnel imersivo do Agosto Lilás. A iniciativa do Ministério Público da Bahia está instalada no Shopping Bela Vista e busca conscientizar a população sobre a violência contra a mulher. Durante o percurso de 6 metros, o visitante é convidado a reconhecer sinais de relações abusivas e diferentes formas de agressão. A experiência também apresenta o violentômetro, uma ferramenta que ajuda a identificar os

0: Níveis de violência. Quem passou pela experiência destaca o impacto de vivenciar de forma tão próxima situações que muitas vezes são naturalizadas no cotidiano.
1: Foi uma experiência maravilhosa em ter entrado no túnel, ter lido as frases que falam com relação a essa violência, que é uma violência que não é só minha, é uma violência que é de todos e que todas nós, mulheres, devemos estar na luta para que essa violência seja erradicada, seja combatida. Essa campanha ajuda muitas mulheres, porque às vezes muitas mulheres se calam, não se abrem para ninguém, nem às vezes para a própria família delas, escondem, omitem. E aí, com essa campanha, acaba que algumas mulheres têm coragem de chegar e falar que ali já deu, que já basta.
0: O túnel é uma parceria entre o Ministério Público da Bahia e a Prefeitura de Salvador. A iniciativa foi idealizada pela promotora de justiça Sara Gama, que também atua na defesa e no acolhimento de mulheres em situação de violência. Para a promotora, levar informação para espaços de grande circulação é uma forma de aproximar a sociedade da prevenção e do enfrentamento à violência.
2: Quando nós pensamos nesse mês de agosto de fazer esse túnel de imersão, é justamente para chamar a atenção da população geral. A sociedade precisa aderir a essa ideia de que aquela mulher que vive a violência, ela encontra muitas barreiras, seja pelo que ela ouve da família, seja pelo que ela ouve de algumas instituições, mas ao final ela vai ver que tem sim uma resposta. A Lei Maria da Penha está aí há 20 anos salvando vidas. Então nós fizemos esse túnel, tivemos a ideia de fazer um túnel de imersão para que a população em geral se posicione, se coloque no lugar de uma mulher em situação de violência e veja que ela passa por muitos obstáculos até conseguir galgar o que ela quer, viver em paz.
0: A experiência também informa os canais oficiais de acolhimento e denúncia, entre eles o Ligue 180, o telefone 190 e o botão Lilás. Os números do Ministério Público da Bahia mostram a dimensão do problema. Entre janeiro e julho deste ano, o MP da Bahia apresentou manifestação em mais de 19 mil pedidos de medidas protetivas para mulheres e ofereceu 7.564 denúncias criminais à justiça contra autores de violência doméstica e familiar. O número de denúncias é mais que o dobro do registrado no primeiro semestre de 2025. A Patrulha Maria da Penha também atua no acompanhamento e na proteção de mulheres. A coordenadora da unidade, Jéssica Reis, reforça a importância de identificar a violência e buscar ajuda.
3: A gente trabalha todos os dias, mas a gente precisa que essa informação ela chegue nas mulheres. A gente precisa dessa informação chegando no nosso objetivo, que as mulheres tomem conhecimento, que elas saibam como nos buscar, onde nos procurar. Então aqui a gente faz essa amplitude aqui de união de forças para que as mulheres saibam que a gente está fortalecida, que temos a Casa da Mulher Brasileira na cidade de Salvador, que atua 24 horas e lá temos uma viatura da Patrulha Guardiã Maria da Penha, 24 horas atendendo chamadas do nosso botão Lilás, que é através do 719-8791-3420, que é o WhatsApp da Prefeitura. A mulher pode pegar e nos buscar na palma da sua mão no seu celular e buscar serviços da rede ou nos solicitar pedindo ajuda, dizendo que está sofrendo violência naquele momento e vai cair na nossa central, que vai estar direcionando a viatura mais próxima dela para poder dar o atendimento mais rápido e célere.
0: Entre janeiro de 2025 e julho de 2026, o MP baiano denunciou 427 casos de feminicídio. A população pode procurar o Ministério Público pelo Disque 127, pelo site atendimento.mpba.mp.br ou na promotoria de justiça mais próxima. O túnel imersivo do Agosto Lilás permanece durante todo o mês como um convite à reflexão, porque reconhecer a violência é um passo para combatê-la. E romper o silêncio pode ser o começo de uma nova história.
4: Eu sou minha mulher. Isso aí é sua obrigação.
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10: 7:06.
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0: 7:16.
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4: 7:31.
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0: 7:48.
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2: 7 horas e 59 minutos.

0: Gente, é uma alegria poder falar com você neste momento. Eu desejo que a paz de Deus seja a força que te sustenta o tempo todo. E Deus é isso. Deus é paz, Deus é luz, Deus é amor. E é um amor sempre entregue. Por isso, da parte de Deus, existe sempre interesse em nos alcançar, em nos sustentar, em nos ajudar. Quando não acontece isso, é por quê? Porque nós não conseguimos captar todo o bem que Ele quer dar. Embora a pessoa esteja dizendo, Senhor, me ajuda, isso não significa que ela esteja captando e acolhendo aquilo que Ele quer dar. Porque Deus, embora queira continuamente nos salvar, nós é que estamos nesse mundo e somos envolvidos pelas circunstâncias que nos ajudam a acolher Deus ou não. Gostaria de falar hoje sobre a importância da tranquilidade, de não correr demais atrás do vento, porque o vento corre sempre mais do que nós. Diz um trecho da Bíblia no Eclesiastes: mais vale um punhado com sossego do que dois punhos cheios de trabalho correndo atrás do vento. Essa imagem, de certa forma, vale até hoje. Dizemos de alguém que ele tem mão tranquila. Quando pega alguma coisa, ele o faz com calma interior e habilidade segura. Sua mão irradia paz. Mão tranquila é mão aberta. É qual concha que consegue acolher alguma coisa. Nesta mão aberta podemos perceber a tranquilidade, porque ela mora aí. O contrário são os punhos. Quem cerra a mão em punho quer garantir algo mediante violência. O punho é mais cheio de agressões, está sempre voltado contra alguém. O sábio do Antigo Testamento, ao falar de punho, pensa em pessoas que se estressam e querem conseguir algo pela violência. A violência não traz paz. A violência não faz bem. Mas para ele, alguns punhos só fazem correr atrás do vento. São objetivos superficiais que atacamos com mãos crispadas. Os verdadeiros objetivos não podem ser alcançados com dentes trincados e com punhos cerrados, mas apenas com mãos abertas, mãos estendidas. Assim como não posso deter o vento, também não posso agarrar a tranquilidade com meu punho. Eu só experimento a tranquilidade quando me abro, quando estou totalmente no momento atual, quando sinto com mãos abertas o que me colocam na mão. Por isso, caro ouvinte, sejamos pessoas de mãos abertas e não de punhos cerrados. Pessoas fechadas em si querem alcançar as coisas pela agressão. Não. A abertura, a mão estendida e aberta, que leva paz, que leva conselho, que leva coisas boas para o outro, se reverte sempre em mais alegria também para o nosso coração. Mais mensagem através do nosso Facebook. Um forte abraço para você. Deus te abençoe e te guarde. Em nome do Pai, do Filho e do Espírito Santo. Amém.
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2: 8 horas e 19 minutos.

0: Ainda bem que foi só sonho, né?
1: Valeu, gente. Obrigado.
0: Valeu.
1: Gostaram?
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5: 8 horas e 32 minutos.
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0: 8:46.
1: O Tribunal de Contas da União decidiu manter a concessão e o pagamento de benefícios previdenciários na lista de alto risco da Administração Pública Federal. A decisão foi tomada após uma fiscalização realizada no Ministério da Previdência Social e no Instituto Nacional do Seguro Social, o INSS. O acompanhamento identificou avanços na priorização do problema, mas também apontou dificuldades em áreas como tecnologia, automação e capacidade de processamento dos pedidos. A auditoria analisou dois riscos principais: a demora na concessão de benefícios e o indeferimento de requerimentos de pessoas que atendem aos requisitos previstos. Em 24 meses, o sistema recebeu, em média, 950 mil pedidos por mês, somando cerca de 22 milhões e 800 mil solicitações. Segundo o TCU, o INSS e o Ministério da Previdência adotaram medidas como instâncias específicas para monitorar a fila e foi lançado o programa Acelera INSS. Mesmo assim, a Corte avaliou que o plano de ação ainda não atende completamente aos critérios definidos. Outro ponto de preocupação são os indeferimentos. No fim de 2025, o índice de conformidade do reconhecimento de direitos ficou em 83,8%, abaixo da meta de 90,8%. Com a decisão, o tema continuará sendo acompanhado pelo Tribunal de Contas da União em um novo processo de fiscalização. Com informações do Tribunal de Contas da União, Bianca Mingotti.
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mediante nosso Senhor Jesus Cristo. E nossa mãe, Maria Santíssima. Intenções para essa Santa Missa, pelas vocações sacerdotais, consagradas e familiares. Rezemos pelos falecidos, Albino e Celina Benevides, Judite Araújo dos Santos, 7 dias de falecimento, Antônio Pereira de Oliveira, Milton Pereira de Oliveira, Sinésio Pereira de Oliveira, Ana Francisca de Oliveira, Irenice Francisca de Oliveira, Maria Pereira de Oliveira, Virgínia Francisca da Purificação, Milton Feitosa de Moura, 2 anos de falecimento, Nilza Paulinha Sodré, Generosa Ferreira de Araújo, Joaquim Ferreira de Almoz, Marjorie Sodré dos Santos, Antônio Almoz Filho, Nilza Fernandes. Irmãos e irmãs, somos a comunidade reunida no dia da Páscoa do Senhor. Somos o povo de Deus convocado para celebrar a vitória de Cristo sobre o pecado e a morte.

Fazemos comprometidos com a vida eclesial. Participemos com fé e alegria. De pé, participemos da procissão de entrada, acolhendo os servidores do altar e o Padre Máximo que preside, que é o Santo.

irmãos e irmãs, a alegria de sermos acolhidos na casa do Senhor, igreja, comunidade dos seguidores de Jesus. Celebremos o domingo, o dia do Senhor, sagrado dia da nossa fé. Em nome do Pai, do Filho e do Espírito Santo. Amém. E a graça de nosso Senhor Jesus Cristo, o amor de Deus, nosso Pai, a comunhão do Divino Espírito Santo, esteja conosco. O dia em que celebramos a vitória de Cristo sobre o pecado e a morte, também nos dispusemos a nos aproximar do altar do Senhor, conscientes de nossas fraquezas. Por isso, penitenciemos-nos, reconheçamos nossas debilidades, nossas fraquezas. Mais que isso, reconheçamos que o Senhor é fonte de misericórdia inesgotável. Cantemos.

0: perdoe os nossos pecados e nos conduza à vida eterna.
1: Amém.
0: A Deus nosso louvor, nossa adoração, louvemos, exaltemos o Senhor Deus, Senhor de nossas vidas. Cantemos.

0: Ó Deus, e unis os corações dos vossos fiéis no único desejo, concedei ao vosso povo amar o que ordenais e esperar o que prometeis, para que na instabilidade deste mundo nossos corações estejam ancorados, lá onde se encontram as verdadeiras alegrias. Por nosso Senhor Jesus Cristo, vosso Filho, que é Deus, e convosco, vive e reina na unidade do Espírito Santo por todos os séculos dos séculos.
1: Leitura do livro do profeta Isaías. Assim diz o Senhor a Sobna, o administrador do palácio. Eu vou te destituir do posto que ocupas e demitir-te do teu cargo. Acontecerá que nesse dia chamarei meu servo Eliacim, filho de Alcias. O vestirei com a tua túnica e colocarei nele a tua faixa. Porei em suas mãos a tua autoridade. Ele será o pai para os habitantes de Jerusalém e para a casa de Judá. Eu farei levar aos ombros a chave da casa de Davi. Ele abrirá e ninguém poderá fechar. Ele fechará e ninguém

sabedoria e da ciência de Deus. Como são inescrutáveis os seus juízos e impenetráveis os seus caminhos. De fato, quem conheceu o pensamento do

Há uma ressurreição. Na verdade, tudo é dele, por ele e para ele. A ele a glória para sempre. Amém. Palavra do Senhor.

Naquele tempo, Jesus foi à região de Cesareia de Filipe e ali perguntou ao seu discípulo: quem dizem os homens ser o filho do homem? Eles responderam: alguns dizem que é João Batista, outros que é Elias, outros ainda que é Jeremias ou algum dos profetas. Então Jesus lhes perguntou: e vós, quem dizeis que eu sou? Simão Pedro respondeu: tu és o Messias, o Filho do Deus vivo. Respondendo, Jesus lhe disse: feliz és tu, Simão, filho de João, porque não foi um ser humano que te revelou isso, mas o meu Pai que está no céu. Por isso eu te digo que tu és Pedro.

e sobre essa pedra construirei a minha igreja. E o poder do inferno nunca poderá vencê-la. Eu usarei as chaves do reino dos céus. Tudo que tu desligares na terra será desligado nos céus. Tudo que tu desligares na terra será desligado nos céus. Jesus, então, ordenou

0: Eu te louvo, Senhor. O domingo te antecedou. O fizeste o primeiro domingo do tempo bom, tempo das catequeses de Jesus. Jesus, mestre, caminho, verdade e vida, fala ao nosso coração em sua palavra. E ele hoje interroga-nos, faz-nos uma pergunta: quem é ele? Para você, que está aqui, o dia que nós fazemos memória dele mesmo, guardando o dia do Senhor, quem é Jesus para você? E é claro que Jesus não está pedindo uma resposta intelectual. Jesus não está pedindo apenas uma resposta atendida com fórmula. Mas Jesus está provocando a resposta a cada um de nós. Você que nos acolhe, que nos acompanha pelas redes sociais, aonde essa transmissão alcançar? Quem é Jesus para você? A palavra do Evangelho hoje nos permite nos perguntar em profundidade, verdadeiramente: quem é Jesus para nós? E as leituras da comunicação bíblica que nós ouvimos dessa liturgia nos permite também alertar sobre a autoridade construída por Deus. Deus, como diz na segunda leitura, muito embora não precisasse de nós, e não precisa, porque Ele é Deus, se nós não falarmos, Ele continuará sendo Deus, e em nada a dureza do seu coração vai afetar Deus e ser Deus. Mas nós somos chamados a corresponder a essa grandeza da graça que Deus coloca sobre a nossa vida, apesar de sermos frágeis vasos de barro, que Deus conhece e sabe da nossa condição. E ainda assim, o Senhor chama e quer contar conosco. A primeira leitura que nós ouvimos, capítulo 22, do profeta Isaías, nos fala em grandeza da missão de Davi, um dos colaboradores de Deus. Um dos inúmeros exemplos que seja a palavra de Deus, seja na vida, na história do povo de Deus, na história da igreja, nós encontramos tantos exemplos de colaboradores e colaboradoras na missão de estender o reino de Deus. Também nós somos chamados, mas como ouvimos esses dias, muitos são chamados, mas poucos são os escolhidos, nos diz com sabedoria a palavra do Evangelho. A primeira leitura, o capítulo 22, do profeta Isaías, o Senhor diz: eu farei levar às ombros a chave da casa de Davi. E ao construir a autoridade, o Senhor vai dizer: eu farei levar aos ombros a chave da casa de Davi. Ele abrirá e ninguém poderá fechar. Ele fechará e ninguém poderá abrir. Essa palavra que nos traz a autoridade sobre a constituição daqueles que são chamados, daquelas que são chamadas a colaborar com a obra de Deus, na vivência da fé e dos seus mistérios, tocam profundamente ao nosso coração. Aos que de fato são chamados a uma missão por Deus, Ele abrirá e ninguém poderá fechar. Ele fechará e ninguém poderá abrir. Ao que respondemos a esta palavra do livro do profeta Isaías, com a resta cantada do Salmo 135, espertos. E o salmista vem nos fez rezar: ó Senhor, vossa bondade é para sempre, completar em mim a obra começada. E tantas vezes, meus irmãos, tantas vezes, minhas irmãs, quando nós decaímos em pecado, quando nós não permanecemos na vida da graça, quando nós sabemos por consciência que nós não estamos correspondendo com aquilo que Deus nos pede, porque nós sabemos, porque temos consciência, quando nós não correspondemos, nós nos sentimos tão mal. Nós nos sentimos tão mal. Quando nos damos conta de que Deus nos pede algo e nós fazemos outra coisa, não nos traz felicidade. Contrapor a vontade de Deus. Nós gostamos tanto da Virgem Maria. E aqui nessa paróquia gostamos tanto que a temos como padroeira nossa, Nossa Senhora de Glórias. E a vida de Nossa Senhora é um grande ensinamento, é uma proclamação de quem se submete à vontade de Deus, de quem é capaz de resignar a própria vontade para fazer a vontade do Senhor. Faça-se em mim segundo a tua palavra. Completar em mim a obra começada, Senhor. Porque tantas vezes e de tantos modos eu não sou como a minha mãe, que correspondeu diligentemente, obedientemente à tua vontade. E todas as vezes que nós não somos como Maria, em não corresponder à vontade do Senhor, nós nos frustramos. Isso não nos traz alegria. Isso frustra o nosso desejo que um dia tivemos de corresponder em nossas vidas à vontade de Deus. E o salmista bem nos fez rezar isso, dizendo: completai em mim a obra começada. A liturgia por si, ela é uma grande catequese. Por si, a liturgia fala. Quando em toda a missa, ao iniciar o rito sagrado da Santa Missa, nós somos convidados, logo na entrada, a reconhecer os pecados. Nós chamamos este momento de ato penitencial da liturgia. E nós até sabemos que ali os pecados graves que nós cometemos com o Senhor não são perdoados. Engana-se. A igreja nos instrui. Ali só os pecados leves. Os pecados graves somente na confissão sacramental. Mas por que então, em toda missa, se não perdoa, a gente pede perdão? Para que a gente mantenha vivo em nosso coração uma virtude necessária à vida da graça, à humildade. E o filho e a filha amada de Deus, que não cultivar a virtude da humildade e não reconhecer as próprias debilidades, ele não vai entender aquilo que a palavra está dizendo: completar em mim a obra começada. Ele não vai compreender a comunicação da palavra do Senhor Deus, que vai nos dizer, que vai nos instruir, completar em mim a obra começada, porque eu desejo, mas não faço, porque eu quero, mas não consigo fazer, e eu preciso continuar o meu caminho na escuta da palavra do Senhor, e eu preciso me dar conta e responder à indagação que hoje o Senhor nos faz. Quem é Jesus? Quem é Jesus para mim? Quem é Jesus para nós? E na segunda leitura que nós ouvimos, capítulo 11 da carta de São Paulo aos Romanos, São Paulo mostra com muita presença de espírito, com muita inteligência, que ele compreende com isso. Porque ele inicia a carta dizendo: ó profundidade da riqueza, da sabedoria e da ciência de Deus, como são inescrutáveis os seus juízos e impenetráveis os seus caminhos. De fato, em São Paulo, quem conheceu o pensamento do Senhor? Ou quem foi seu conselheiro? Ou quem se antecipou? antecipou em dar-lhe alguma coisa de maneira a ter direito a uma retribuição. Deus continua sendo Deus. Se você o serve ou se você não serve, Deus é Deus. Somos nós que necessitamos de Deus. Somos nós que precisamos de Deus. Escute essa palavra. Quem se antecipou em dar-lhe alguma coisa de maneira a ter direito a uma retribuição? Se você se oferece a sua vida para ser pago, quem é que deu a vida antes? Deus. Se você se torna fiel à sua vida conjugal, como Deus manda, como um bom pai, uma boa mãe, vivendo bem santamente o seu casamento, mas quem te deu a vida? Deus. Você não pode se antecipar à grandeza do amor de Deus. É Deus que se antecipou a você. Foi Deus que primeiro te deu. Foi Deus que primeiro nos deu. Portanto, meus irmãos e minhas irmãs, tudo é dele, por ele e para ele. Tudo é dele, por ele e para ele. A ele a glória, para sempre. Amém. Que nossa vida seja um louvor a Deus. Que a nossa vida seja um grande louvor a Deus quando nós vivemos o seu ensinamento, quando nós vivemos na sua palavra, quando nós caminhamos na sua presença em todo o tempo e em todo lugar. A grande missão nossa é caminhar na presença de Deus. E aí a fé não é um momento emotivo, não é uma emoção, nem pode ser uma emoção. Porque a fé, se ela for mágica, não é emoção. Quando você sair do momento mágico que você viveu, você volta e vem, está na zero, sua fé caiu da ansiedade, o seu ferido, as suas fraquezas. Então a fé, mais do que um ato emocional, ela deve ser uma decisão. Eu preciso me decidir por Deus. E quem está decidido por Deus, por ele tudo faz. A ele em tudo ama, porque como nos instrui a sua palavra, tudo é dele, para ele, por ele, tudo é dele, por ele e para ele. Uma palavra profunda que o Senhor proclama aos nossos corações neste domingo, dia a ele dedicado. A palavra do Evangelho que meditamos, que os cristãos católicos no mundo inteiro estão meditando, é o capítulo 16 do Evangelho de Mateus, os versículos de 13 a 20. Ali o Senhor Jesus vai para a região de Cesareia de Filipe. E ali ele pergunta, ele faz uma pergunta. E ele faz uma pergunta direcionada ao grupo seleto dos 12 homens que ele mesmo seletou para o seu seguimento e para a missão que ele os quis construir. E a pergunta que o Senhor faz a eles é: quem dizem os homens que sou eu? Como que Jesus está perguntando? O que as pessoas estão falando de mim? A essa altura, ele já tinha sinalizado muitas coisas. A essa altura, o Messias, Jesus, o Verbo encarnado, Deus andando, já havia sinalizado muitas coisas ao povo. O povo já tinha contemplado os sinais que evidenciavam que ele era. Mortos ressuscitavam, doentes eram curados, demônios eram expulsos. Já se tinha uma ideia de quem era Jesus. E em meio a essa missão, o Senhor lança essa pergunta, como que querendo entender como aquele grupo celebre está entendendo e como que as pessoas estão o compreendendo. Quem dizem os homens que sou eu? Eles responderam: alguns estão dizendo que tu és João Batista. Há outros que dizem que tu és Elias. Há outros que és Jeremias. Ou algum dos profetas. E diante dessas respostas genéricas, e que não era assertiva daquilo que ele estava perguntando, ele percebe que nós não estão entendendo quem ele é. Ele então volta a pergunta de novo, direcionada ao grupo, ao seleto grupo dos 12, como que dizendo: e vocês que andam comigo? E vocês que rezam comigo? E vocês que comem comigo? E vocês que convivem comigo? Quem sou eu para vocês? Essa é a pergunta crucial que o Senhor fez aos discípulos e que hoje ele faz a cada um de nós. E essa pergunta lá é fundamental para nós. E se nós não compreendermos com clareza quem é o Senhor Jesus, nós nos perdemos no caminho do seu seguimento. E vós, quem dizeis que eu sou? O chefe do grupo, o apóstolo Pedro, responde: tu és o Messias, o Filho do Deus vivo. Vamos repetir a resposta de Pedro. Pedro faz com clareza a profissão de fé de quem é Jesus. A resposta mais certa. Dizer que ele é o Messias confirma o que as profecias diziam sobre ele, porque havia as inúmeras profecias messiânicas que o povo conhecia, que os profetas lá comigo, que falavam que ele era. E as profecias também diziam que ele era descendente de Davi. Por isso a resposta está correta. Tu és o Messias, tu és o que nós esperávamos. Tu és o enviado dos céus, tu és o Filho de Deus vivo. E ao que Pedro responde isso, Jesus lhe diz: feliz és tu, Simão, filho de Jonas, porque não foi o ser humano que te revelou isso, mas o meu Pai que está no céu. Por isso eu te digo que tu és Pedro, e sobre esta pedra construirei a minha igreja, e o poder do inferno nunca poderá vencer. Eu te darei a chave do reino dos céus. Tudo que tu ligares na terra será ligado nos céus. Tudo que tu desligares na terra será desligado nos céus. Pedro, ao fazer a profissão de fé com clareza, o Senhor cumpriu a ele da missão a qual ele quis que ele exercesse. A missão de exercer a liderança sobre a igreja para sempre. A missão de exercer a liderança, aquele que conduz a igreja, aquele que vai conduzir a igreja. E o Senhor diz que ele é feliz, porque não foi um ser humano que o revelou isso. Agora voltemos para nós. Esse texto já, inclusive, nós o conhecemos bem. Agora para você, meu irmão. Para você que adentrou essa igreja, para você que nos acompanha pela transmissão das mídias sociais dessa Santa Missa, quem é? Quem é Jesus? Para você, na sua vida, quem é Jesus? Pedro, ao responder de maneira eloquente, de maneira clara e com presença de espírito, é elogiado pelo Senhor. E o Senhor diz a ele: porque não foi um ser humano que te revelou isso? E para você, quem é Jesus? E essa resposta, como disse no início da homilia, ela não pode ser uma resposta vinda só do intelecto. Ela não pode ser uma resposta só aprendida com pergunta e resposta. Jesus é tudo. Jesus é meu salvador. Jesus é o meu amor. Não pode ser assim. Essa resposta para ser dada precisa que eu conviva com esse Jesus. Precisa que eu tenha intimidade com esse Jesus. Para que ele seja o meu Senhor, para que ele seja de fato o Senhor da minha vida, eu preciso ter intimidade com ele.
1: E eu não teria intimidade com o Senhor para responder para Êxodo quem Ele é, se eu não meditar na Sua palavra, se eu não tirar tempo para orar, para rezar, para estar com Ele. É tão belo quando, quinta-feira, na adoração, tantas pessoas entram nessa igreja. Eu percebi, desde que cheguei ali, vocês não faziam esse momento, eu pedi que fizesse, e a igreja de manhã, na quinta-feira, ficasse aberta, e o Santíssimo ficasse exposto, porque eu acredito profundamente que sem intimidade com o Senhor e sem adoração, não há evangelização. E eu fico identificado quando estou lá a atender a confissão. E às vezes, quando eu venho alguém, puxo um pouco a cortina do confessionário, faço a minha adoração a Jesus lá dentro, e eu vejo tantas pessoas com atitudes tão lindas. Atitudes tão lindas que mostram que não tem intimidade com o Senhor. Eu sei cada fiel que adentra a igreja, que vem adorar. Outro dia foi interessante, alguns de vocês que estão na minha experiência, os que fazem adoração ao Santíssimo silenciosa, e a adoração tem que ser silenciosa mesmo, porque a adoração tem que permitir intimidade. Se encher papo, não há intimidade, não leva a intimidade. Vai repetir forma, mas não vai ter intimidade. Sabe, no momento da adoração, ele precisa ser silencioso. Ele precisa ser entre eu e este que é o meu Senhor. E aí, na adoração ao Santíssimo, tinha muita gente nesse dia aqui na igreja. De repente, entrou três policiais fardados aqui na igreja. Fiquei contemplando a cena. Por acaso, na hora, não tinha nem olhar se era outro. Eles entraram, certamente eram católicos, mas a cena chamou a atenção. Eles estavam aqui, entraram, não disseram uma palavra, entraram de fardado, porque estava serviço, com as armas do serviço deles, se prostraram diante da Eucaristia. Com todo respeito e diligência, só se prostraram e logo saíram. Quando eu saí, Deus me olhou, só fiz assim. Seguiu o caminho. Católicos. Um gesto que essa palavra para você. Um gesto de respeito. Um gesto da intimidade. Quando você entra na igreja, fica distinto com os outros. Não tem intimidade nenhuma, vazio. Calça vazia fazendo barulho. Carro de boi vazio faz um barulho perigo. Mas quem tem intimidade com o Senhor é consistente. Pode colocar vendaval no mundo de igreja, tem raízes consistentes. E nós encontramos a consistência para a nossa raiz da fé quando nós temos essa convicção de responder para nós mesmos: quem é Jesus? E ao respondermos honestamente essa pergunta que o Evangelho nos faz, nos questiona hoje, nós nos damos ao tempo da intimidade com o Senhor. Claro que nós podemos ter intimidade com o Senhor na nossa casa também, com a meditação da palavra de Deus. A adoração é um momento privilegiado. Aprende dele na Eucaristia, mas também na minha casa. O que eu não posso é ser estranho ao meu Senhor. Como eu vou dizer que Jesus é o meu Senhor, é o meu Salvador, e eu não me relaciono com Ele? E eu não tenho intimidade com Ele? E eu não converso com Ele? E eu não permito momentos onde eu perco tempo na Sua presença? Perder tempo na presença do Senhor, estar com Ele. E Pedro responde com convicção, porque ele dedicou tempo para estar na presença do Senhor, para ser com Ele e para estar com Ele. Então, meus irmãos e minhas irmãs, que essa liturgia de hoje, que a provocação da palavra do Evangelho de hoje, quem é Jesus para mim? Ilumine o nosso dia, ilumine a nossa semana e nos permita responder, responder em atitude de intimidade com o Senhor. Cresça nessa atitude. Cresça na atitude de intimidade profunda com o Senhor. Permita-se estar com Ele. Permita orar em espírito e verdade, na presença do Senhor, ainda que seja dentro do teu quarto, ou em outro momento privilegiado, que é na presença dos seus eucarísticos. Permita-se. E você não precisa ficar longas horas de adoração. Os policiais, foi fração de minutos, mas o gesto foi profundo. Não foi intencional com ele, não sei como foi. Eles não fizeram aquilo para se aparecer. O gesto foi profundo para quem contemplou. Não precisa ficar. Você pode louvar, seja Deus. Mas ao menos passar e dizer assim: Senhor, aqui estou eu. Mentira. Isso basta se vem do teu coração. Isso basta se na intensidade do seu querer, do seu coração, você deseja de fato estar com o Senhor, ser com Ele e responder a si mesmo após essa meditação: quem é o Senhor para mim? Quem é o Senhor Jesus para mim? De fato, na minha vida, quem é Ele? Que o Espírito Santo de Deus nos ilumine. Que o Espírito Santo de Deus, durante toda essa semana em que nós nos preparamos para a festa de nossa padroeira, Nossa Senhora de Provas, o Espírito Santo que inspirou o coração de Maria a responder docilmente ao Senhor que lhe inspira o nosso coração a amar a Deus. E no sábado à noite nós teremos aqui um momento em nossa igreja chamado Alegrai-vos com Maria. Eu queria provocar o seu coração para participar desse momento, não será missa. Esse momento Alegrai-vos com Maria, nós teremos muita alegria, muita animação, uma banda musical, está trabalhando com a Dias. O que é trabalhar a Dias? É ensaiar, é escolher as músicas que vão tocar de acordo com o tema, as pessoas, é preparar as coisas para que a graça de Deus acolha o coração dos nossos irmãos. Tem gente trabalhando com você e na comunidade, tem pessoas que vão trabalhando há dias para realizar esse momento, para a novena, para a festa de Nossa Senhora de Glória, porque a festa faz só naqueles dias. E tem um monte de coisa que a gente prepara antes, que a gente realiza durante e que a gente pontua depois. Você também pode nos ajudar, e a gente já reza por você e receber uma cartinha na sua casa para colaborar com o noiteiro, com os leitões, para colaborar de alguma forma as festividades da nossa família, Nossa Senhora de Provas. Mas a principal colaboração sua é a sua presença, é a divulgação deste evento da nossa paróquia, que é a festa de nossa padroeira. A festa de nossa padroeira, que deve ser um momento onde, através de Maria, nós sejamos elevados, nós transcendamos para ir aos céus. Toda festa é de uns cultos e partemos. Toda festividade da nossa padroeira deve ser também um retiro espiritual, um convite à fidelidade ao Senhor. Um convite a nos ajudar a responder com clareza quem é o Senhor para nós. No sábado que vem, 7h30 da noite, nós finalizaremos aqui o Alegrai-vos com Maria, uma missa. Haverá pregações, haverá adoração do Santo Espírito. Pronto, você que não consegue no dia, está aí, dia 18 de noite. Adoração do Santíssimo, haverá bênção, vai ser missa, bênção com o ministro da misericórdia, o Senhor vai passar no meio de nós. Haverá confissão, você que dá desculpa, que se confessa que é de manhã. Pronto, é o dia de noite, está resolvido para você. Que ocasião bonita. Haverão pregadores, pregadoras que vão pregar sobre essa temática do Alegrai-vos com Maria. Por meio de Maria, Ele, Jesus, veio morar entre nós. Isso é por meio dela. E nós queremos refletir sobre esse caminho que Jesus faz com Maria para vir até nós durante esses dias. Então você vai preparando o seu coração, vai permitindo que a graça do Espírito Santo vá trabalhar no seu coração, sabe? Para que o Espírito Santo trabalhe no nosso coração, é preciso que nós nos decidamos em permitir a ação do Espírito Santo. Vamos pedir a ação do Espírito Santo sobre nós nessa semana que antecede a festa do Padroeiro. Quem está envolvido nas atividades, se prepare para fazer o melhor de você. Os cantores, os ministérios de música, dedicar o máximo para ensaiar, para cantar belamente. Os que vão proclamar as leituras com toda a perfeição. Salmodiar, rezar através do salmo da maneira melhor. Aos que vão presidir a celebração, preparar com boas homilias para levar a palavra de Deus no coração do povo sedento, da palavra de Deus, até os que vão limpar a igreja, limpar com muito amor, aos que vão ornamentar a igreja, ornamentar com muito amor. Então, essa semana que antecede a festa de Nossa Padroeira, requer de nós muita presença do Espírito. Durante a semana que passou, nós viemos todos os dias aqui, 5h45 da manhã, rezar a Santa Missa. Muita gente fez essa experiência. A experiência de que o primeiro alimento do dia fosse a Eucaristia. Isso foi na semana passada. Eu bem gostaria de fazer essa experiência durante esta semana, mas eu não vou poder, porque eu tenho a Assembleia do Secretário Regional do Pastoral com o meu bispo, Dom João Batista, lá em Salvador, e os bispos todos da Bahia e Sergipe. Então, mas nós vamos só ir caminhando nesses dias. O texto dos homens, das orações, a Legião de Maria nas orações, o apostolado da oração, os movimentos, o movimento chama, os grupos de jovens, a catequese, trazer presentes. Aquilo que vai acontecer na semana que vem, que é a maior festividade da paróquia, a festa da Padroeira Nossa Senhora de Brotas. Pedir a intercessão de Maria, nossa mãe. Ela que, com o olhar constante sobre a nossa cidade, sobre o nosso município, intercede por nós. Que Deus nos ilumine. Que a graça de Deus, que a provocação da palavra de Deus na meditação de hoje, e responder a pergunta para nós mesmos: quem é Jesus para nós? Nos fortaleça. Nos faça sermos assertivos, convictos da nossa fé. Louvado seja nosso Senhor Jesus Cristo, para sempre seja louvado, e nossa mãe, Maria Santíssima. Irmãos e irmãs, professemos a nossa fé. Creio em Deus Pai.
2: Que Deus nos inspire uma consciência de gratidão e partilha na devolução do dízimo como meio de sustento à nossa igreja e para que nós, leigos, testemunhemos nossa fidelidade à igreja, rezemos ao Senhor.
3: Senhor, escutai
2: a nossa prece. Pela Legião de Maria, que se reúne todas as quartas-feiras, às 19h30, na Capela São Vicente, rezando e desenvolvendo os trabalhos legionários de visitas e revisitas aos doentes e acamados, e auxiliando o Padre na missão pastoral, rezemos ao Senhor.
3: Senhor,
2: escutai
3: a nossa prece.
1: Hoje nós rezamos por todos que estão doentes. Próximo domingo destacamos a vocação dos capelistas. Mas hoje a nossa oração por todos que assumem ser uma igreja viva, uma célula viva da igreja viva de Jesus. Autores, pastores, ministros, lideranças, coordenadoras de comunidades, são incumbentes. Para que o Espírito Santo sempre nos ilumine na missão a qual Deus nos chamou,
3: rezemos ao Senhor.
4: Senhor, escutai a nossa
3: prece. Ouvi, Senhor, a nossa oração por Cristo nosso Senhor.
4: Amém.
3: Expressemos nossa gratidão a Deus pela oferta do nosso coração em seu altar. Deus.

0: Orai, irmãos e irmãs, para que o meu e o vosso sacrifício seja aceito por Deus Pai Todo-Poderoso.
1: Receba o Senhor por nossas mãos este sacrifício, para a glória do seu nome, para o nosso bem e toda a sua santa igreja.
0: Senhor, pelo único sacrifício do vosso Filho, adquiriste para vós o povo de adoção filial. Concedei-nos, benigno, na vossa igreja, os dons da unidade e da paz, por Cristo nosso Senhor. O Senhor esteja convosco. Orações ao alto. Demos graças ao Senhor, nosso Deus. Na verdade, é digno e justo, é nosso dever de salvação darmos graças sempre em todo lugar. Senhor Pai Santo, Deus eterno e Todo-Poderoso, Ele é a vossa palavra, palavra viva, pela qual tudo criastes. Ele é o nosso Salvador e Redentor, que se encarnou pelo Espírito Santo e nasceu da Virgem Maria. Ele, para cumprir a vossa vontade, adquirir para vós um povo santo, estendeu os braços na hora da sua paixão, a fim de vencer a morte e manifestar a ressurreição. Por isso, com os anjos e todos os santos, proclamamos a vossa glória, cantando a uma só.

0: na verdade, ao qual em vós sois santo e fonte de toda a santidade. Santificai, pois, esses dons, derramando sobre eles o vosso Espírito, a fim de que se torne para nós o corpo e o sangue de nosso Senhor Jesus Cristo.
1: E enviai o vosso Espírito Santo,
0: estando para ser entregue, abraçando livremente a paixão, Jesus, como o pão, pronunciou a bênção de ação de graças. Partiu e deu aos seus discípulos, dizendo: tomai todos e comei. Isso é o corpo que será entregue por vós.

Do mesmo modo, ao fim da ceia, tomou o cálice em suas mãos, dando graças novamente, o deu aos seus discípulos, dizendo: tomai todos e bebei, este é o cálice do meu sangue, o sangue da nova e eterna aliança, será derramado por vós e por todos, para a remissão dos pecados. Fazei isso em glória de Deus.

0: fé e o amor.
1: Toda a vida se convém em Cristo, e bem em Cristo traz. Anunciamos, Senhor, a vossa morte, enquanto esperamos a vossa.
0: Celebrando com o Senhor a morte e a ressurreição do vosso Filho, vós oferecemos, ó Pai, o pão da vida, o cálice da salvação, e vos agradecemos, porque o Senhor assiste de nós e está aqui na vossa presença e por servir.
1: Aceitai-nos, Senhor, a nossa fé.
0: Suplicantes, nos pedimos e participando do corpo e sangue de Cristo, sejamos reunidos, Senhor Espírito Santo, num só corpo.
1: O Espírito nos une num só corpo.
0: Lembrai-vos, ó Pai, a vossa Igreja, que se faça presente e o mundo inteiro, da Igreja da Caridade, em comunhão com o Papa Pedro, com o nosso Bispo Dom João Batista, os bispos do mundo inteiro, os presbíteros, os diáconos e todos os ministros do vosso povo.
1: Livrai-nos, ó Pai, da vossa Igreja.
0: Livrai-nos também na vossa misericórdia, os nossos irmãos e irmãs, que adormeceram a esperança da ressurreição de todos que partiram dessa vida, cujos nomes nós temos no início desta Santa Missa, acolhemos junto a vós, na luz da vossa face.
1: Concedemos a Senhora a luz da
0: fé. Enfim, nós os pedimos, tende piedade de todos nós, dai-nos satisfação da vida eterna, com a Virgem Maria, Mãe de Deus e Senhora de Copas, São José, seu esposo, e todos os santos que neste mundo viveram a nossa amizade, a fim de nos louvarmos e glorificarmos por Jesus Cristo, o vosso Filho. Por ele dais a mundo todo o bem e toda a graça. Por Cristo, com Cristo e em Cristo, a vós, Deus Pai, Todo-Poderoso, na unidade do Espírito Santo, toda honra e toda glória, agora e por todos os séculos dos séculos.
1: Amém.
0: Iluminado, Senhor, a sabedoria do Evangelho, ousamos dizer: Pai nosso, Espírito Santo, a paz do Senhor.

E isso, meu Deus, retira o pecado.

Senhor, me questionou hoje perguntando: quem é ele para você? A sua interioridade.

cegos, quem nos faz perder? Porque nós, assim como os discípulos, precisamos saber em quem nós depositamos a nossa fé. Precisamos ter as razões da certeza da fé. Quem é Jesus, sabe? E vai descansando a sua interioridade. Vai começando com esse que é o Senhor de sua vida. Esse que é o Senhor de nossas vidas. E vai pedindo a Ele que o seu Senhor se estenda sobre a sua família. Vai dizendo: Senhor, seja Senhor da minha casa. Seja Senhor da minha família. Diga para Ele: seja Senhor do meu trabalho. Tantas vezes lá no trabalho as coisas não vão bem. Pede Jesus para Ele lá no seu trabalho. Peça o Senhor para reinar no seu trabalho e permita, através das suas ações, em quem você trabalha, que prova que o Senhor é dentro de você. Vai pedir o Senhor para reinar no seu trabalho. Vai colocando cada pessoa que trabalha contigo. Até aqueles que poucos são simpáticos. Vai colocando eles na presença do Senhor. E vai descendo com ele. Deixa o Senhor transformar seus sentimentos. Vai rezando, vai parecendo presente. Tantas vezes na nossa casa, na nossa família, as coisas podem estar bem. Será que o Senhor tem reinado lá? Vai dizendo para o Senhor também: reina, Senhor, na minha família, eu quero. Eu te pedi, Senhor, reina na minha família. Reina no meu amor. Reina, Senhor, em todas as minhas ações. Vai colocar a sua vida como um povo debaixo do Senhor e de Jesus. Vai pedir uma graça de que o seu coração seja inflamado, tocado, ouvido e na presença de Jesus.

0: Deus Santo, minha vida eterna, eu ressuscitarei no último dia, diz o Senhor. Senhor, nossos pedidos, realizai plenamente em nós a obra redentora da vossa misericórdia. Em vossa vontade, levai-nos a tão alta perfeição que reconfortados por vossa graça, em tudo possamos estar gratos. Por Cristo nosso Senhor. Nossa Senhora de Glórias, Maria dos Grandes
1: Impecáveis,
0: mandai, Senhor, santos sacerdotes e religiosos na vossa Igreja. Mandai, Senhor,
1: santos sacerdotes e religiosos.
0: Mandai, Senhor, mandai, Senhor,
1: santos
0: sacerdotes, meus irmãos e irmãs, necessitados de santos para a sua comunicação, nossa vida pastoral, nossa vida familiar.

0: Tenham força nessa com fé em nossa igreja. Salve Maria. As camisetas da festa de Nossa Senhora, em brotas, está muito linda a camiseta, com azul, ou muito bonita mesmo. É, por apenas R$ 45. Vocês podem estar comprando lá na Sacanagem Colonial. Né? Vamos vestir, né, todas as camisetas durante a festa. É, hoje também às 14 horas, tem a escola da TV Paroquial. Nosso lugar de formação e informação sobre a fé, a vida eclesial. Essa etapa será, né, essa vida eclesial, com o tema da liturgia. Agradecemos a todos pela participação na celebração dominical. Sua presença alegra o nosso coração, Jesus. Sua presença torna nossa comunidade mais viva. Não deixe de reinar em Deus com a celebração dominical todos os domingos. Salve Maria.
1: Eu gostaria de só reforçar que a mente já falou, se você pode adquirir nossa camiseta, seus textos, nossos salmos e provas, pode lá adquirir. Eu tenho que dizer lá na Secretaria da Paróquia. Então, se apresse, se conseguir, porque em cima da hora é difícil a gente confeccionar a camiseta. Então, amanhã, às 8 horas, lá na Secretaria da Paróquia, adquira a sua camiseta, festa, Nossa Senhora e Provas, né? Também para o Márcio, que é o Coroinha Marcu, e a sua família, seu pai e sua mãe, que consentiu, estão preparando o Márcio. Todos nós em clima de preparação para a festa de Nossa Padroeira, Nossa Senhora de Provas. Nós gostaríamos de lembrar o sábado, então nós iniciamos. Sábado, que horas? Sábado, 7h30 da noite. Aonde? Aqui na igreja. Será missa? Não, não será missa. Será o Alegrai-vos com Maria. Momento de pregação, momento de louvor, de adoração. Quem precisar de confissão, haverá atendimento de confissão. Haverá muita animação, muita musicalidade. Vai ser um momento muito profundo e espiritualidade mariana. Você pode estar passando, participando conosco já no sábado à noite do Alegrai-vos com Maria. Alegrai-vos com Maria. Vamos ver juntos? Alegrai-vos para se alegrar com ela, na vivência, na obediência, à vontade de Deus, nosso Senhor. Eu gostaria de pedir a vocês orações essa semana, como eu já pedi durante toda a minha reflexão na reunião de hoje. A primeira oração que nós vamos rezar durante essa semana, individualmente em nossas casas, os grupos que rezam, a Legião de Maria, que sempre reza seus textos em suas reuniões, o Apostolado da Oração também reza. Os demais grupos, os homens que rezam, os santos textos, todos que rezam, e também individualmente nós vamos rezar na intenção da nossa preparação para a festa de Nosso Senhor de Provas, interceder desde já para que essa festa seja do agrado de Deus nosso Pai, por meio de Nossa Senhora, nossa Padroeira. E também gostaria de pedir oração, segundo motivação para a oração de vocês, é que vocês rezassem nessa semana. Nessa semana acontece a Assembleia Regional dos Bispos, aqui no nosso Regional Nordeste 3. O Regional, a nossa igreja, ela é organizada de moderada. Então, o Papa menciona alguma coisa, o Papa pede alguma coisa, isso vai descendo até chegar em nós. E passa pelos canais competentes da igreja, pela forma orgânica e estrutural da igreja. Então, os nossos bispos, Abstém, né, o nosso cardeal direto da relação com o Papa, Salvador, cardeal Dom Sérgio da Rocha, está vendo que constantemente o Papa tem convocado os cardeais do todo para consistórios, reuniões, devido às respostas que a igreja deve dar àquilo que no mundo tem acontecido no mundo. Então, nós vamos ter essa semana a Assembleia Regional Nordeste 3. O Regional Nordeste 3 são todos os bispos, todas as dioceses da Bahia e as dioceses de Sergipe. Então, é uma reunião importante. Quem participa dessa reunião são os senhores bispos e arcebispos e auxiliares, as arquidioceses, bispos auxiliares, de todas as dioceses e arquidioceses da Bahia e do estado de Sergipe. Além dos bispos, participam os padres que exercem as suas dioceses, a função de coordenador diocesano de pastoral. Eu exerço aqui na Diocese de Barra essa função. Então, eu e Dom João iremos participar da Assembleia do Regional de Salvador. Hoje à noite, e retorno na sexta-feira pela manhã, estaremos em Assembleia. Pedimos as orações, porque sempre que os bispos se reúnem, essas reuniões, o Espírito Santo sopra. E aquilo que o Espírito Santo sopra, a Igreja acolhe. Então, necessitamos da oração do povo de Deus para ter discernimento da vontade de Deus, nas prioridades da Igreja, no caminhar da Igreja, neste mundo e nesse tempo. Vocês rezam, intercedam as orações de vocês, por todos os bispos, o regional do nosso Nordeste 3, os padres da Congregação Pastoral de todas as dioceses, que estarão juntos, e alguns leigos que exercem coordenação de pastoral regional também participam desse momento importante da vida eclesial, da nossa organização de igreja aqui no estado da Bahia, no estado do Sergipe, que é o regional do Nordeste 3 da nossa conferência. Então, pedimos a oração de vocês. Rezem pela igreja, rezem pelos seus bispos, rezem pela organização eclesial de nossa e sua nossa igreja. Né? Eu peço essa oração de cada um de vocês. Tem algum aniversariante hoje na igreja? Alguém está celebrando aniversário da vida? Se tiver algum aniversariante hoje, vem aqui na frente, aniversariante de hoje, para celebrar a sua vida. Então, nós não temos aniversariante, vamos cantar os parabéns, gente.

Seja convosco e de paz. O Senhor está convosco.

0: 10 horas e 47 minutos.
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0: 10 horas e 52 minutos.

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7: 11 horas.
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1: 11 horas e 17 minutos.
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2: Para melhorar o sabor do óleo, mergulhe nele algumas azeitonas. Após alguns dias, o gosto das azeitonas passará para o óleo comum.
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3: 11 horas e 32 minutos.

0: 11:47.
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2: Reforço positivo. Use o reforço positivo como petiscos, elogios e carinho para incentivar comportamentos desejáveis. Isso ajudará a reforçar os laços entre você e seu pet e tornar o processo de adaptação mais positivo.
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3: 11 horas e 57 minutos.
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1: Bravo! 12 horas e 16 minutos.
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1: 12 horas e 26 minutos.
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6: 13 horas e 1 minuto.

0: 13h18.
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2: Alô você! Tô chegando, tô na área! Tô aqui, ó, de bem com a vida, no lugar certo e fazendo o que eu gosto, comunicando, levando alegria e fofocando, tricotando, contando pra você os babados dos famosos. Hoje é sabadabadu, é final de semana, adoro! 22 de agosto, eu sou o Silva Júnior e vou desfilando o meu veneno aqui no Fofoqueira. Zé Felipe está de volta ao mercado das apostas e o valor do novo contrato chamou a atenção. O cantor teria fechado um acordo de aproximadamente 350 milhões de reais por ano. A cifra representa cerca de 29 milhões de reais por mês para voltar a divulgar uma plataforma do setor. O novo acordo surge depois que Zé encerrou sua antiga parceria com a Blaze, perto do fim do casamento com Virgínia Fonseca em maio do ano passado. Na época, o filho de Leonardo teria demonstrado desconforto com algumas questões envolvendo a empresa e decidiu interromper a publicidade. Virgínia, que ainda era casada com Zé Felipe naquele período, tomou uma decisão diferente e continuou vinculada à plataforma. Agora, o sertanejo retorna ao segmento por meio de outra empresa, embora o nome da nova contratante não tenha sido revelado. Apesar dos números impressionantes, o valor de 350 milhões de reais foi divulgado com base em fontes e não em documentos públicos. Caso a informação seja confirmada, o novo contrato colocará novamente Zé Felipe entre os famosos envolvidos em grandes campanhas do mercado de apostas. Já já eu volto, porque eu aumento, mas não invento, aqui com o nosso Fofoqueira.
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4: 13 horas e 31 minutos.
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4: Legal, turma! Estamos de volta com mais um bloco do Fofoqueira deste sabadão. Olha, o climão entre Neymar e Thiago Mendes voltou a dar o que falar depois do duelo entre Santos e Vasco no Campeonato Brasileiro no final de semana que passou. Antes da partida, Neymar tentou cumprimentar o adversário, mas ficou no vácuo, né? E as imagens rapidamente reacenderam a história de desentendimento entre os dois. A treta vem desde 2020, quando Thiago deu uma entrada dura em Neymar durante uma partida entre Paris Saint-Germain e Lyon da França. Os dois voltaram a se estranhar neste ano e Neymar chegou a chamar o jogador de babaca após um confronto pelo Brasileirão. Depois do novo episódio, Neymar resolveu falar sobre o assunto e garantiu que não existe rivalidade entre eles. O craque pediu que parassem com as comparações e brincou que tinha coisas mais importantes para resolver enquanto cuidava das crianças em casa. Apesar da tentativa de colocar um ponto final no assunto, o encontro dentro de campo voltou a movimentar os comentários dos torcedores. Neymar deixou claro que não pretende alimentar a polêmica, enquanto Thiago Mendes não teve nova declaração mencionada após o episódio. Gente, eu nem sabia quem era esse tal de Thiago Mendes até o episódio que aconteceu no final de semana passado. Quem é Thiago Mendes na fila do pão perto de Neymar? Pelo amor de Deus, né? Cada um que se coloque no seu lugar. O Thiago, pelo amor de Deus, né, Thiago? É, tenha educação, cumprimente o cara, seja quem for. Se teve rixa, que fique lá dentro de campo como jogadores mesmo falam. Daqui a pouco eu volto com o último assunto de hoje, fique ligado.
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0: 13 horas e 45 minutos.
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2: Muito bem, estamos de volta, ótimo sabadão pra você. E o Fofoqueira tá no ar com o último bloco de hoje, trazendo os babados dos famosos. Graciane Barbosa está de volta à dança dos famosos da Globo. Mas não é só o retorno à competição que está movimentando a vida da musa fitness. O namorado, o empresário Gabriel Cardoso, decidiu se mudar de São Paulo para o Rio de Janeiro para ficar pertinho da amada durante essa nova fase. A mudança acontece enquanto Graciane encara novamente o desafio que terminou de forma dolorosa no ano passado. Em 2025, ela rompeu o tendão do quadríceps, é assim que se fala? Quadríceps do joelho esquerdo durante uma apresentação de lambada e precisou passar por cirurgia e abandonou a disputa. Agora, recuperada da contusão, Graciane contou que ainda enfrenta ansiedade e alguns medos por causa da antiga lesão, mas ganhou um apoio especial. A musa afirmou que se sente protegida ao lado de Gabriel e conseguiu dividir com o namorado suas inseguranças e dificuldades. Com o paulista agora no Rio, o romance também entra em uma fase assim, mais séria, né? Em uma nova fase, enquanto Graciane concentra suas energias na competição. Para ela, voltar ao programa representa mais do que disputar a dança. É uma oportunidade de superar o episódio que interrompeu sua participação. Gente, eu aumento, mas jamais invento. E o Fofoqueira de hoje, sabadão, vai ficando por aqui. Eu sou o Silva Júnior, seu amigão, e segunda-feira volto com mais tricotadas pra você. Grande abraço, que você tenha o melhor final de semana da sua vida.
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0: Valeu.
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3: 13:58.
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4: 14 horas e 31 minutos.
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0: 14h46.
1: Vai estrear no dia 11 de dezembro no serviço de streaming Netflix, longa-metragem Dia Ruim, protagonizado por Cameron Diaz. No filme, ela vai interpretar Joy, uma mãe solo que tenta cumprir uma pequena promessa feita à filha enquanto vive um dos piores dias de sua vida. A direção é de Jake Zemanski. E no elenco também estão Daniel Brooks, John Higgins e Ed O'Neill.
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7: 14 horas e 59 minutos.

0: 15h17.
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3: Mais uma edição do nosso Pronto Falei, nesse finalzaço de semana, hein? Vamos juntos por aqui. É o KS Kleber Salles na área para falar do cantor Luan Pereira. Ele fez altas revelações aí durante, né, nos últimos dias, falando sobre uma amizade com a Ana Castela, né? Ele revezou que a amizade... entre eles, né? Ele com a Ana Castela, começou de um jeito bem diferente, viu? Em uma entrevista publicada nas redes sociais, ele contou que os dois chegaram a trocar flertes e até mensagens com declarações românticas no início da aproximação. Segundo Luan, o contato começou pelo Instagram. Em uma das primeiras conversas, ele mandou para Ana a mensagem: "Meu coração é seu." A cantora respondeu no mesmo tom, dizendo que o coração dela também era dele. Com o tempo, porém, o relacionamento mudou e os dois acabaram construindo uma amizade muito próxima. Luan afirma que existe muito carinho entre eles e costuma dizer que ama a cantora. Atualmente, Luan é noivo da influenciadora Victoria Miranda, enquanto Ana Castela está solteira. A declaração do cantor despertou a curiosidade dos fãs, que chegaram a imaginar um possível romance entre os dois. Os artistas devem se reencontrar nas próximas semanas durante a programação de Barretos, onde ambos estão entre as atrações do circuito sertanejo. Eu sou Kleber Salles e volto daqui a pouco aqui no nosso Pronto Falei desse finalzaço de semana. Fique ligado, hein?
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5: 15 horas e 30 minutos.

0: 15h45.
1: A Demon Hunters, banda de heavy metal cristã, está processando a Netflix após o sucesso do longa de animação Guerreiras do K-Pop. O motivo? Violação de marca registrada e concorrência desleal. Segundo os músicos, o nome do filme, em inglês K-Pop Demon Hunters, causou uma confusão substancial e resultou numa crise existencial para a banda.
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0: Vamos lá. Esse aqui se chama Natasha. Manda bala.
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2: 15 horas e 58 minutos.

0: 16h17.
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4: E o Cássio Gabus Mendes deixou o elenco de A Nobreza do Amor, mas já tem um novo trabalho confirmado na Globo. O ator gravou suas últimas cenas como Casimiro Bonafé e agora integra o elenco de Resposta ao Tempo, nova série escrita por Lícia Manzo. Na produção, Cássio interpretará Alfredo, marido de Heloísa, personagem de Júlia Gann. A trama acompanha as dificuldades enfrentadas pelo casal depois que os dois filhos deixam de morar em casa. Um deles vive no exterior e outro sai de casa logo no primeiro episódio, levando os pais a enfrentar a chamada Síndrome do Ninho Vazio. A série também conta a história de quatro nadadoras que foram campeãs nos anos 90, né, e se reencontram quase 30 anos depois. Durante o reencontro, um crime acontece e uma das protagonistas é assassinada. A identidade da vítima e do responsável pelo crime serão reveladas ao longo da história. O novo trabalho marca o retorno de Lícia Manzo à Globo e acontece pouco depois da saída de Cássio da novela Das Seis. É, e também o retorno aí da Júlia Gann, né? Que é uma grande atriz aí, marcou época, né? Em várias produções da Globo e agora vai estar também aí nessa série, com certeza fazendo um belíssimo trabalho, né? Eu sou Kleber Salles e volto na próxima edição aqui do nosso Pronto, Falei!
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1: 16 horas e 31 minutos.
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0: 16:46.
1: A DEA, Administração de Combate às Drogas dos Estados Unidos, entrou para investigação sobre a morte precoce da atriz Hayden Panettiere. Ela faleceu no último dia 16 aos 36 anos. Há suspeita de uma overdose acidental. Hayden sofreu uma parada cardíaca. O resultado dos testes toxicológicos sairão nas próximas semanas.
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6: 16 horas e 59 minutos.
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0: 17h19.
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4: E aí, a cantora Isa e o ator João Vitor Silva roubaram a cena na primeira noite do Festival de Gramado, nesta última sexta-feira, né? O casal trocou carinhos durante o evento que marcou a abertura do tradicional Festival de Cinema. João Vitor integra o elenco de Antártida, filme responsável por abrir a programação, e fez questão de levar Isa para acompanhar a estreia do longa na primeira fila do Palácio dos Festivais. A cantora também posou para fotos ao lado de Marina Rui Barbosa, protagonista da produção. Isa e João Vitor já haviam trabalhado juntos no filme Deixa Acontecer antes de começarem o relacionamento. Os rumores sobre o romance surgiram no final de 2025 e o casal assumiu publicamente a relação durante o carnaval deste ano. Já Antártida é um thriller psicológico dirigido por Bruno Safadi. A história acompanha um crime brutal cometido contra uma cientista em uma estação brasileira isolada na Antártida. Com todos os homens da base como suspeitos, o filme tem estreia prevista nos cinemas brasileiros para o dia 17 de setembro, né? Então tá aí, né? João Silva, né? João Vitor Silva, que é agora o novo namorado aí da cantora Isa. E comemorando aí as produções, novos trabalhos e tudo mais. É muito bom, parabéns, viu? Eu sou Kleber Salles e terminando aqui o nosso Pronto Falei. Grande abraço para todo mundo, ótimo final de semana.
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2: 17 horas e 30 minutos.
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0: 17h47.
1: Entrou em cartaz nos cinemas brasileiros o novo longa do cineasta Gus Van Sant, Refém por um Fio. O thriller policial conta a história de Tony, que sequestrou o filho de um executivo de uma empresa de hipotecas e o manteve preso com uma arma conectada ao pescoço por um fio. Por mais de 60 horas, o caso paralisou os Estados Unidos, enquanto milhões de pessoas acompanharam ao vivo uma negociação cada vez mais imprevisível.
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2: 17:57.
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9: 18 horas e 31 minutos.
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2: Os Estados Unidos planejam impor as sanções mais duras da história contra o Irã, conforme anunciado pelo secretário do Tesouro. A medida visa aumentar a pressão sobre o regime iraniano em meio a crescentes tensões internacionais. Detalhes sobre as novas sanções ainda não foram totalmente divulgados, mas a expectativa é de que atinjam diversos setores da economia iraniana. A decisão reflete a postura rígida da administração americana em relação às políticas do Irã.
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8: 19 horas e 1 minuto.

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0: 19:16.
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3: Um incidente alarmante abalou a zona sul do Rio de Janeiro, com uma explosão em um edifício em Copacabana. O ocorrido deixou 4 pessoas feridas, gerando pânico entre moradores e transeuntes na região. As causas da explosão ainda estão sob investigação e equipes de resgate e segurança foram rapidamente mobilizadas para o local. Os feridos foram socorridos e levados para hospitais próximos, enquanto as autoridades trabalham para garantir a segurança da área.

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2: 19:35,
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Se eu passar um dia longe disso, é a mesma coisa de ter passado uma eternidade. E não tem quem me faça largar esse vício. Aqui é onde eu me sinto bem. Aqui é onde eu sou feliz.

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2: A dívida pública dos Estados Unidos atingiu um novo patamar recorde, ultrapassando a marca de 40 trilhões de dólares. O aumento contínuo da dívida tem gerado preocupações entre economistas e analistas financeiros em todo o mundo. Este cenário econômico global, com a maior economia do mundo enfrentando desafios fiscais significativos, pode influenciar mercados e políticas monetárias internacionais, impactando a estabilidade financeira em diversas nações.
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4: 20 horas e 1 minuto.

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2: Um empresário de 45 anos, João Victor Batista Pinheiro, faleceu esta semana em Fortaleza, durante um procedimento de lifting facial em uma clínica de estética. Segundo relatos de um amigo da vítima, a intervenção ocorreu em uma sala da clínica e não em um centro cirúrgico, e não havia desfibrilador disponível no local. A família busca esclarecimentos sobre o suporte oferecido e as condições da clínica, incluindo autorização e habilitação profissional da dentista responsável. O Conselho Federal de Medicina e a Sociedade Brasileira de Dermatologia já haviam obtido uma decisão judicial que declarou a ilegalidade de procedimentos invasivos na face por não médicos.
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1: 20 horas e 34 minutos.
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5: 21 horas.
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1: Olá, tudo certo por aí? Chegando mais uma edição do Night Play. Eu sou Kleber Salles e a gente já vai aquecendo aqui as turbinas, né? Para o nosso final de semana topzera aqui do Night Play, viu? Só música boa, o melhor da música eletrônica. Você confere agora, nessa hora, hein? Vai rolar muita versão exclusiva, muitas versões remix de sucessos nacionais e internacionais. Sertanejo universitário pintando na área por aqui também no Night Play, em versões eletrônicas. Ó, muita coisa boa a gente vai curtir. O som dos clubes, das pistas. Aumenta o volume porque a nossa pista já tá bombando, hein?